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Boa noite, bom ter você pela Fox comigo. Tá começando Clássicos do Rock. Você sabe que nesse programa a gente vai tocar música que você vai ouvir, mas tem música que você vai sentir. Clássicos do Rock é sobre isso. Aqui a gente não vai só tocar som consagrado. A gente vai abrir uma música, entender o que ela quis dizer, por que nasceu, o que o artista estava vivendo naquela época e, mais do que isso, o que o mundo estava vivendo junto com ela. Porque uma música nunca vem sozinha. Ela carrega um tempo, um cenário, uma verdade. Você vai ouvir o nome da banda, o ano, a história por trás, aquele detalhe que muita gente deixa passar porque muda completamente a forma de escutar. Às vezes, um desabafo, às vezes uma crítica, às vezes só um grito que precisava sair no ar. No final, sempre fica uma frase, uma ideia simples, mas forte, daquelas que leva com você e que, quando a música toca de novo, faz ainda mais sentido. Isso aqui não é só rock, é memória, é contexto, é mensagem. Está começando Clássicos do Rock pela Fox. 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

Muito bem, você sabe que tem música que fica fora da curva quando é gravada. Começando pela balada, vira ópera, explode no rock e termina como se nada tivesse acontecido. Você sabe que Freddie Mercury simplesmente ignorou qualquer manual de composição. É praticamente um filme em áudio, se é que você me entende. Foi criada como uma expressão pessoal, cheia de simbolismo, onde cada trecho parecia contar um pedaço de uma crise interna. O contexto desse momento, lá em 75, quando essa música do Queen foi lançada, a Guerra Fria estava no auge. O Brasil, ditadura pesada e com censura forte. A mensagem dessa música do Queen fica que, às vezes, você não precisa explicar quem você é, basta ser.

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0: Olha o que são as coisas. Aqui no Clássicos do Rock você vê a música sendo construída. Ela começa suave, quase inocente, vai crescendo até virar

Um dos solos mais respeitados da história. É aquela música, é o tipo da música que você não escuta correndo, você acompanha. A letra flerta com espiritualidade e ilusão material. É quase um alerta poético disfarçado de rock. O contexto quando essa música do Led Zeppelin foi lançada, Stairway to Heaven, tinha um movimento hippie questionando tudo, enquanto no Brasil vivíamos a repressão total. A mensagem da música do Led Zeppelin é exatamente nem sempre subir é evoluir.

Tem som que é simples, principalmente quando vem do piano, gigante na ideia. Lennon aqui não canta, ele provoca. A música foi feita com um manifesto, quase um pedido coletivo que era repensar o mundo. E o curioso é que ela é suave, mas um conteúdo musical perfeito e revolucionário. Imagine, do John Lennon, lá em 71. Nós vimos à época a Guerra do Vietnã, protestos pelo mundo, no Brasil, a censura apertando a gente. A mensagem dessa música do John Lennon que fica é que grandes mudanças começam com ideias aparentemente impossíveis.

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2: Ah, aqui tem história, viu? Aquela introdução já prende, mas a letra é um verdadeiro roteiro. Fala sobre glamour da vida artística que, na prática, vira uma prisão confortável. É bonito, mas você não consegue sair. O contexto de Eagles, lá em 76, quando foi lançada Hotel California, vinha de uma cultura de excesso crescendo, o Brasil ainda sob o regime militar. A mensagem do Eagles para essa música diz o seguinte, que nem tudo que encanta liberta. A rede social está mostrando isso pra gente hoje, não é?

Muito bem, você me dá só um minutinho que a gente volta com clássicos do rock aqui pela Fox. 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
6: Você sabe que tem música aqui nos clássicos do rock que a gente programa pela Fox, mas a música não perde licença, ela invade. Curte trouxe um som sujo, direto, quase propositalmente desconfortável. Era uma música que chegava para ser música polida demais. A letra meio caótica, mas representava perfeitamente a falta de direção da juventude da época. O contexto era que essa música do Nirvana lá em 91 mostrava o fim da Guerra Fria. Brasil em crise com o Colo de Mello. Quem lembra, hein? A mensagem dessa música do Nirvana, lançada lá em 91, diz que até a confusão tem voz. Acredite você.

É, a ideia de Clássicos do Rock aqui pela Fox é trazer o porquê, né? Trazer um propósito. Por que que essa música foi lançada? Qual que foi a ideia? Essa do Guns N' Roses, lançada em 91, ela é longa, dramática, cheia de camadas. A música fala de amor, mas sem romantizar demais. Mostra o lado bonito e o lado difícil, tudo junto. O contexto dessa época da música era a mudança do cenário mundial e principalmente do musical. O cenário mudava. O Brasil vivia uma instabilidade política e essa música de 91 do Guns N' Roses deixou uma mensagem pra gente. Intensidade e fragilidade, elas andam juntas. Você sabia disso?

Antes dessa música do Pink Floyd entrar no ar, lançada em 79, eu vejo que aqui tem crítica com classe. A música bate direto no sistema educacional rígido, que trata todo mundo como igual, sem espaço para individualidade. E ainda colocou um coro de criança para reforçar o que já é uma ironia por si só. Essa música do Pink Floyd, lançada em 79, trouxe um contexto: crise global e controle político. Nós aqui do país, nós aqui no Brasil, ainda sob o regime militar. A música do Pink Floyd, Another Brick in the Wall, questiona também o que é a

Esta música aqui é direta, sem filtro e com aquele sistema que já chega avisando. A música fala da vida intensa na estrada, mas com um tom quase irônico, como quem sabe que está indo longe demais e continua mesmo assim. Quando AC/DC lançou essa música em 79, vivíamos uma crise energética mundial. Por aqui, o Brasil sob regime militar ainda. E a mensagem do AC/DC 79 diz que nem todo caminho tem pouca.

Muito bem, você me dá só um minutinho que a gente volta com clássicos do rock aqui pela Fox. 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

Essa daqui mudou a forma de escrever música. Bob Dylan lançou essa música em 65, aliás, no ano que eu nasci, viu? Letra longa, direta, sem maquiagem. Dylan basicamente narrava a queda de alguém que vivia no topo e teve que encarar a realidade. Quando essa música foi lançada, tínhamos um contexto civil, né? Direitos civis nos Estados Unidos, início da ditadura aqui no Brasil. A mensagem que fica nessa música do Bob Dylan é que a vida ensina, querendo ou não.